no Yartan. E eu chorava muito porque nenhum homem foi achado digno de abrir e ler o livro, ou nem de sequer o Yartan. E um dos anciãos me disse: ei, não chore, não chore. Eis que o leão da tribo de Judá, a raiz de Davi, prevaleceu para abrir o livro e romper os seus selos. E então eu olhei e eu vi sentado no meio do trono como que um cordeiro que havia sido morto e reviveu. E quando o cordeiro tomou o livro da destra daquele que estava sentado, os 24 anciãos se prostraram diante dele. Cantava uma nova canção dizendo: tu és digno de tomar o livro, de abrir os selos, pois foste morto e compraste para Deus povos de toda língua, toda tribo, toda raça e nação. E eles cantavam: digno é o Cordeiro de receber honra, glória, poder, riqueza, sabedoria e ação de graças. Você pode levantar as suas mãos, a sua voz, e entregar a Ele toda a honra, toda a glória, toda a força. Vamos!